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5: Aqui na FEMA FM, 9 horas e 3 minutos.

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3: Prepare o volume, porque a contagem vai começar. 15ª posição.
1: 15ª posição.
0: One Republic, Need Your Love.

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3: 14ª posição.
0: Estela Leif, Boston.

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1: Top 15. 13ª posição.
0: Harry Styles, American Girls.

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0: BTS. Swing.

0: Agora são 10h18 na Fema FM.
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2: 11ª posição.
1: Tame Impala, featuring Jay Dracula.

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0: Décima posição.
1: Bruno Mars, I Just Might.

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1: Agora 10:27 na FEMA FM.

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2: Nona posição.
0: Taylor Swift. All Play.

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1: Oitava posição.
2: Aaron Port. Street Move.

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2: Sétima posição.
3: Chapter Row, Pink Pony Club.

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1: 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Quinta posição.
2: Kane Brown, featuring Marshmello.

0: Faltando agora 15 para as 11 na FEMA FM.
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2: Quarta posição.
3: Ben Simbu, sorry, I'm here for someone else.

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0: Terceira posição.
1: Alex Warren, Ordinary.

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2: Segunda posição.
3: Dead Swims. The Door.

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1: Primeira posição.
0: Olivia Rodrigo. Drop 10.

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1: Agora na FEMA são 10h58.

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5: Aqui na FEMA são 11:07.

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6: 1:06 na sua FEMA FM.

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6: 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Agora 2:07.

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1: Agora na FEMA 3 e 5.

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0: Fundação Educacional do Município de Assis, a FEMA, divulgou o cronograma de adesão ao Programa de Pagamento Antecipado de Semestralidade para o segundo semestre letivo de 2026. A iniciativa permite que estudantes dos cursos semestrais obtenham 10% de desconto sobre o valor das mensalidades, conforme as regras previstas em lei. As solicitações poderão ser feitas entre os dias 6 e 27 de julho, exclusivamente pelo protocolo eletrônico da plataforma UNDOC, disponível no site da FEMA. O boleto será emitido após a análise do pedido e terá vencimento no dia 7 de agosto. Para participar, o estudante deve estar em situação financeira regular junto à instituição. Alunos com parcelamentos ou acordos em dia também podem aderir ao programa. A direção executiva reforça que os prazos são improrrogáveis e que o não pagamento do boleto até a data de vencimento cancela automaticamente a adesão, sem direito ao desconto neste semestre. Mais informações e a portaria completa estão disponíveis no site da FEMA.
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2: A FEMA informa que o período de matrícula para estudantes veteranos do segundo semestre letivo de 2026 já começou e segue até o dia 20 de julho. 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Quem possui débitos financeiros deverá regularizar a situação junto à tesouraria da FEMA. Já os estudantes com dependência de disciplinas, aproveitamento de estudos ou necessidade de ajuste de grade deverão solicitar o procedimento pelo portal acadêmico ou presencialmente na seção de alunos. Após a conferência das informações, o contrato será enviado por e-mail para assinatura digital na plataforma UNDOC, sem a necessidade de comparecimento presencial. Os estudantes beneficiários do FIES também devem realizar a matrícula no mesmo período. A FEMA orienta que todos os estudantes realizem o procedimento dentro do prazo para garantir a matrícula no segundo semestre letivo de 2026. 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
1: Agora na FEMA, 4 e 6.
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7: Agora 5 e 5 na FEMA FM.

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6: Na FEMA FM são 6:05.

0: faltando 20 para 7 aqui na Fema FM.
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4: Bom dia, FEMA FM, agora 7:03.

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5: Agora na FEMA são 8 e 6.

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3: Meu nome é Nivaldo Aparecido de Melo, sou coordenador administrativo da FEMA. Eu sou filho de José de Melo e de Benedita Martins de Melo. Nós somos em 9 irmãos. Eu sou do meio da turma toda. Meu pai tem 91 anos. A vida dos meus pais não foram vidas fáceis, foi uma vida muito difícil. Naquela época, criar 9 filhos, meu pai, a profissão do meu pai é ser trabalhador. Meu pai nos deixou uma lição que para nós é fundamental: trabalhar, ser pessoas honestas. Eu acho que o meu pai assim é uma inspiração, porque a maneira com que meu pai, esse semblante que ele tem, a maneira com que ele sempre olhou para nós, foi um olhar assim de gratidão pelos filhos, né? Você vê, ele acabou de dizer aí de que somos anjos. Não era muito anjo, não. A gente dava trabalho. Meu pai, sim, é que era um anjo na nossa vida. Se tem uma coisa que me ajudou a enfrentar isso tudo, foi exatamente os ensinamentos dos meus pais. Eu lembro do primeiro sacrifício que meu pai fez. Escola São Paulo de datilografia. E eu trouxe um panfletinho de cara feliz da vida. E meu irmão maior...

0: velho, que eu também trouxe. Nós chegamos para conversar com os nossos pais para pedir para a gente fazer esse curso. Minha mãe disse assim: ah, faz o seu irmão que é mais velho e na outra oportunidade você faz. Eu acho que eu devo ter feito uma cara de tão assim, tão entristecido, que meu pai falou assim: nós vamos fazer o sacrifício e os dois vão fazer.
1: Tem uma coisa muito interessante que nunca deve dar passo errado. Sempre pisar direito, porque quem anda direito sempre tem direito.
0: Ei, César, o que que dizer para o senhor, hein, César? Se não, de coração, meu, muito obrigado pelo que o senhor foi, pelo que o senhor é, até hoje na minha vida. Que Deus abençoe sempre, sempre. O senhor não sabe o quanto o senhor representa para mim. O senhor sempre será um verdadeiro herói na minha vida. Se eu sou a pessoa que eu sou, isso é graça ao senhor e à mãe. O senhor mora no meu coração de maneira eterna.
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3: FEMA FM, 9 horas e 6 minutos.

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Sabrina Carpenter, Expresso.

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1: Agora são 10h05 na FEMA FM.

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0: Kaique, coração não é de aço.

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0: Ludmilla. Dopamina.

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0: Ana Castela. É que eu não te esqueci.

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0: E La Langue. Be Heard.

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0: Tiaguinho. Pensamentos intrusivos.

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3: Nona posição.
1: Taylor Swift. The Feeling of a Failure.

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7: 10h29 na sua FEMA FM.

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2: Sétima posição.
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0: 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Com

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2: 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Quinta posição.
1: Pericles com Ana Castela. Sim.

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1: Terceira posição.
0: Bruno Mars, I Just Might.

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2: Segunda posição.
0: Davi Quaresma, com Gabi. Acostumou errado.

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0: Sorriso Maroto, Ferrugem e Grupo Benzadeus. Perdas e Danos.

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1: São 10h53 na FEMA FM.

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6: Agora, 12:04 na FEMA FM.

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3: Meu nome é Nivaldo Aparecido de Melo, sou coordenador administrativo da FEMA. Eu sou filho de José de Melo e de Benedita Martins de Melo. Nós somos em 9 irmãos. Eu sou do meio da turma toda. Meu pai tem 91 anos. A vida dos meus pais não foram vidas fáceis, foi vida muito difícil. Naquela época, criar 9 filhos, meu pai, a profissão do meu pai é ser trabalhador. Meu pai nos deixou uma lição que para nós é fundamental: trabalhar, ser pessoas honestas. Eu acho que o meu pai assim, é uma inspiração, porque a maneira com que o meu pai, esse semblante que ele tem, a maneira com que ele sempre olhou para nós, foi um olhar assim, de gratidão pelos filhos. Né? Você vê, ele acabou de dizer aí de que somos anjos. Não era muito anjo, não. A gente dava trabalho. Meu pai, sim, é que era um anjo na nossa vida. Se tem uma coisa que me ajudou a enfrentar isso tudo, foi exatamente os ensinamentos dos meus pais. Eu lembro do primeiro sacrifício que meu pai fez. Escola São Paulo de Datilografia. E eu trouxe um panfletinho dedicado Feliz da Vida. E meu irmão mais velho, que eu também trouxe. Nós chegamos para conversar com os nossos pais, para pedir para a gente fazer esse curso. E minha mãe disse assim, ah, faz o seu irmão que é mais velho, e na outra oportunidade você faz. Eu acho que eu devo ter feito uma cara de tão assim, tão tristecido, que meu pai falou assim, nós vamos fazer o sacrifício e os dois vão fazer.
4: Tem uma coisa muito interessante, que nunca deve dar passo errado. Sempre pisar direito, porque quem anda direito sempre tem direito.
3: Ei, César, o que, que dizer para o senhor, hein, Zé? Se não, de coração, meu muito obrigado pelo que o senhor foi, pelo que o senhor é, até hoje na minha vida. Que Deus abençoe sempre, sempre. O senhor não sabe o quanto o senhor representa para mim. O senhor sempre será um verdadeiro herói na minha vida. Se eu sou a pessoa que eu sou, isso é graça ao senhor e à mãe. O senhor mora no meu coração de maneira eterna.
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1: 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São 12:39 na FEMA FM.

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7: A FEMA FM são 1 em 5.

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0: Olivia Dean, Man I Need.

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0: Sienna Spiro, Die on this Hill.

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0: Alex Warren, Ordinary.
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0: Ella Langley.

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2: Nona posição.
0: Bruno Mars. I Just Might.

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7: 1:32 na FEMA FM.

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1: Oitava posição.
0: Vitor Clay com Joyce Alame. Abalo psicológico.

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1: Sexta posição.
2: Sabrina Carpenter.

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0: Taylor Swift. I Knew It. I Knew You.

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1: Quarta posição.
0: Pink Panthers, featuring Zara Lightson. 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
2: Terceira posição.
1: Harry Styles, American Girls.

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2: Segunda posição.
0: Tame Impala featuring Jay Dracula.

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1: 1:58 aqui na FEMA.

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1: Meu nome é Nivaldo Aparecido de Melo, sou coordenador administrativo da FEMA. Eu sou filho de José de Melo e de Benedita Martins de Melo. Nós somos em 9 irmãos. Eu sou do meio da turma toda. Meu pai tem 91 anos. A vida dos meus pais não foram vidas fáceis, foi uma vida muito difícil, né? Naquela época, criar 9 filhos, meu pai, a profissão do meu pai é ser trabalhador. Meu pai nos deixou uma lição que para nós é fundamental: trabalhar, ser pessoas honestas. Eu acho que o meu pai, assim, é uma inspiração, porque a maneira com que o meu pai, esse semblante que ele tem, a maneira com que ele sempre olhou para nós, foi um olhar, assim, de gratidão pelos filhos, né? Você vê, ele acabou de dizer aí de que somos anjos. Não era muito anjo, não, a gente dava trabalho. Meu pai, sim, é que era um anjo na nossa vida. Se tem uma coisa que me ajudou a enfrentar isso tudo, foi exatamente os ensinamentos dos meus pais. Eu lembro do primeiro sacrifício que meu pai fez. Escola São Paulo de Datilografia. E eu trouxe um panfletinho dedicado Feliz da Vida. E meu irmão mais velho, que eu também trouxe. Nós chegamos para conversar com os nossos pais, para pedir para a gente fazer esse curso. E minha mãe disse assim: ah, faz o seu irmão que é mais velho, e na outra oportunidade você faz. Eu acho que eu devo ter feito uma cara de tão assim, tão tristecido, que meu pai falou assim: nós vamos fazer o sacrifício, e os dois vão fazer.
2: Tem uma coisa muito interessante, que nunca deve dar passo errado. Sempre pisar direito, porque quem anda direito sempre tem direito.
1: Ei, César, o que, que dizer para o senhor, hein, César? Se não, de coração, meu muito obrigado pelo que o senhor foi, pelo que o senhor é, até hoje na minha vida. Que Deus o abençoe sempre, sempre. O senhor não sabe o quanto o senhor representa para mim. O senhor sempre será um verdadeiro herói na minha vida. Se eu sou a pessoa que eu sou, isso é graça ao senhor e à mãe. O senhor mora no meu coração de maneira eterna.
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0: Salve, salve, nação regueira! Estamos começando pela 106.7, a Rádio Fema FM de Assis, mais um programa Fema Reggae, direto do interior de São Paulo. A partir de agora você vai ter muita música e cultura no seu rádio. Fema Reggae sempre com os trabalhos do DJ Mainha, e você terá uma hora de muito reggae e informações comigo, Elson Miguel, o Piro. Sempre lembrando que você pode curtir a Fema FM e o Fema Reggae na internet, no site oficial da Faculdade Fema, fema.edu.br, link Rádio Fema. Então, Fema Reggae e toda a programação da rádio que mais cresce em audiência, a Fema FM, no site fema.edu.br. E claro, siga o Fema Reggae nas redes sociais, Instagram, X e Facebook. Instagram, X, Facebook, siga o Fema Reggae e fique por dentro de tudo que acontece no reggae nacional. E visite também o nosso blog, femareggae.blogspot.com, onde você pode curtir muito material de bandas de reggae. Para abrir o Fema Reggae, vamos curtir o som do Inner Circle, com seu grande sucesso, Bad Boys. A música é de 92 e faz parte do álbum Bad to the Bone. Na sequência, vamos curtir o som do Armandinho com Semente, música que dá título ao álbum, lançado em 2007. Claro, clipe oficial no blog Fema Reggae para você curtir. E fecha o primeiro bloco do Fema Reggae com o som da Aline Duran com o single Man Down. A música é uma mescla de um dos sucessos de Rihanna e a instrumental I Love Reading. Então vamos curtir as músicas do primeiro bloco do Fema Reggae. 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

0: E essa aí foi Man Down com Aline Duran. Curtimos também Semente com Armandinho. E abrimos o bloco com Inner Circle com Bad Boys. E você está na 106.7 Fema FM, curtindo Fema Reggae. São mais de 15 anos trazendo o melhor do reggae para toda a região de Assis. Para abrir o segundo bloco, vamos curtir o som do Cidade Negra com A Estrada, gravada pelo Cidade no álbum Quanto Mais Curtido Melhor, lançado em 98. Álbum que foi produzido pelo Liminha, um dos mestres da arte no Brasil. Na sequência, vamos curtir o som da banda canadense Magic com Red Dress, que foi o primeiro single para o álbum Premier Colors. E fecho o segundo bloco com o som de Edson Gomes com Árvore. Então vamos curtir as músicas do segundo bloco do Fema Reggae. 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

0: Esse foi o som do Edson Gomes, Árvore. Curtimos também Red Dress com a banda Magic. E abrimos o bloco com A Estrada, o som do Cidade Negra. E você está na Fema FM curtindo Fema Reggae. Uma hora de muito reggae, informações para você, sem intervalos comerciais. Peça sua música pelas nossas redes sociais, Instagram, X e Facebook. Para abrir o terceiro bloco, vamos curtir o som da 1120 com Não Dá. A música foi o primeiro single para o álbum Histórias para Cantar. No clipe oficial, a 1120 incentiva a adoção de cães. Vale muito a pena conferir. Se você não conferiu, vá lá no blog Fema Reggae e confira 1120 Não Dá. Na sequência, vamos curtir o rei do reggae, Bob Marley, Redemption Song. E fecha o terceiro bloco com o som do Nat Roots com Andei Só. Música do álbum Verbalize, o terceiro do Nat Roots, lançado em 2001. Uma versão bem bacana para você conferir, foi lançado no Nat Roots Reggae Power ao vivo. Então vamos curtir as músicas do terceiro bloco do Fema Reggae. 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

0: E essa foi Andei Só com Nat Roots. Curtimos também o rei do reggae Bob Marley, a banda The Wailers com Redemption Songs na Band Version. E abrimos o bloco com Não Dá, o som da banda 1120. E vamos deixar as últimas do Fema Reggae de hoje. Primeiro vamos curtir o som do Planta e Raiz e participação da Cláudia Leite com Flores no Meu Jardim. Música do CD duplo Bora Viver de Sol a Sol. Na sequência vamos curtir o som da banda Ponto de Equilíbrio com Aonde Vai Chegar Coisa Feia, que faz parte do primeiro álbum da banda Reggae A Vida com Amor. E fecha o Fema Reggae com Star Rick com Easy, uma versão bem bacana aí dos classes da banda Commodores. E uma versão bem legal para curtir também é com Faith No More. Bem, manda uns abraços pra galera que ficou ligada aí no Fema Reggae. Grande beijo, minha esposa e filho, meu filho Rafael. A toda a galera aqui da Fema, comunidade Fema, curtindo o Fema Reggae. Abraço também para a Dilson e toda a sua família. E claro, a você, muito obrigado por curtir mais um Fema Reggae. E domingão estamos de volta trazendo o melhor do reggae para Assis e toda a região. 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Fema FM 106.7. Até domingo às 2 horas. Boa semana a todos e continue ligado na programação da Fema FM.
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Alô, rapaziada do Fema Reggae, ponto de equilíbrio na área, Hélio Bent na área, dizer que a gente tá ligadaço no Fema Reggae, yau, yau, yau.

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0: Agora na FEMA, faltando 10 para as 4.
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0: 4h15 na FEMA FM.
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0: Aqui na FEMA 5 e 4.
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3: Prepare o volume, porque a contagem vai começar. 15ª posição.
2: 15ª posição.
4: Sabrina Carpenter, Man Shout.

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3: 14ª posição.
0: Ila Langley.

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1: Décima terceira posição.
0: Gracie Abrams, Hits That I Want.

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1: 12ª posição.
0: Twice. Strategy.

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1: Agora 5h18 na Fema FM.
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3: 11ª posição.
4: Tate McRae, Greedy.

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0: Décima posição.
1: Olivia Dean, Man I Need.

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1: Nona posição.
0: David Guetta, featuring Ted Swims, Tony Zant, Gone, Gone, Gone.

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1: Agora na FEMA, 5:29.

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2: Oitava posição.
3: Dancing Pool, Mystical Magical.
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2: Sétima posição.
0: Ariana Grande, Hate That I Need You Love Me.

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1: Sexta posição.
0: Zara Larsson. Lush Life.

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1: 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Quinta posição.
2: Rose, Too Sweet.

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1: Quarta posição.
0: Tame Impala, featuring Jane Dracula.

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1: Terceira posição.
3: Kenzie, Face to Face.

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2: Segunda posição.
0: Taylor Swift, The Feeling of a Failure.

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1: Primeira posição.
0: Sienna Spiro.

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1: São 5h58 na FEMA FM.

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1: Meu nome é Nivaldo Aparecido de Melo, sou coordenador administrativo da FEMA. Eu sou filho de José de Melo e de Benedita Martins de Melo. Nós somos em 9 irmãos, eu sou do meio da turma toda. Meu pai tem 91 anos. A vida dos meus pais não foram vidas fáceis, foi vida muito difícil. Naquela época, criar 9 filhos, meu pai, a profissão do meu pai é ser trabalhador. Meu pai nos deixou uma lição que para nós é fundamental. Trabalhar, ser pessoas honestas. Eu acho que o meu pai assim, é uma inspiração, porque a maneira com que o meu pai, esse semblante que ele tem, a maneira com que ele sempre olhou para nós, foi um olhar assim, de gratidão pelos filhos. Né? Você vê, ele acabou de dizer aí de que somos anjos. Não era muito anjo, não, a gente dava trabalho. Meu pai, sim, é que era um anjo na nossa vida. Se tem uma coisa que me ajudou a enfrentar isso tudo, foi exatamente os ensinamentos dos meus pais. Eu lembro do primeiro sacrifício que meu pai fez. Escola São Paulo de Datilografia. E eu trouxe um panfletinho de cara feliz da vida. E meu irmão mais velho, que eu também trouxe. Nós chegamos para conversar com os nossos pais, para pedir para a gente fazer esse curso. E minha mãe disse assim, ah, faz o seu irmão que é mais velho, e na outra oportunidade você faz. Eu acho que eu devo ter feito uma cara de tão assim, tão tristecido, que meu pai falou assim, nós vamos fazer o sacrifício, e os dois vão fazer.
2: Tem uma coisa muito interessante, que nunca deve dar passo errado. Sempre pisar direito, porque quem anda direito, sempre tem direito.
1: Ei, César, o que dizer para o senhor, hein, César? Se não, de coração, meu, muito obrigado.

0: pelo que o senhor foi, pelo que o senhor é, até hoje na minha vida. Que Deus abençoe sempre, sempre. O senhor não sabe o quanto o senhor representa para mim. O senhor sempre será um verdadeiro herói na minha vida. Se eu sou a pessoa que eu sou, isso é graça ao senhor e à mãe. O senhor mora no meu coração de maneira eterna.
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2: 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Agora na FEMA FM 6 e 6.

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1: Agora na FEMA são 8:06.

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